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1: 21 horas e 2 minutos.

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1: Fortaleza FM informa a hora certa. 21 horas e 17 minutos.

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3: Fortaleza FM informa a hora certa. 21 horas e 31 minutos.

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1: 21 horas e 46 minutos.

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Você vai precisar, viu? Muito obrigado, cara. Que honra.

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1: 22 horas e 16 minutos.

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1: 22 horas e 32 minutos.

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1: 22 horas e 46 minutos.

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1: 23 horas e 2 minutos.

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1: Fortaleza FM informa a hora certa.
2: 23 horas e 17 minutos.

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1: 23 horas e 32 minutos.

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0: Deixa as cachaças pra nós.
1: Obrigado, gente.
2: Um, dois. Ah, tá valendo?

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1: 23 horas e 47 minutos.

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1: Meia-noite e 2 minutos.

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1: 12:17.

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1: 12:32.
2: Notas.

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1: 12:45.

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0: Muito obrigado.
1: Fortaleza FM informa a hora certa. 1 hora e 1 minuto.

0: galerinha, vocês curtiram o clipe?
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0: Rosa.
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2: Fortaleza FM informa a hora certa. 1:16.
3: Ed Brito Samuel, Eduardo Costa. Ah, moleque, essa música é bonita demais.
4: Então fica assim.

0: Obrigado, gente.
1: Que honra poder cantar com vocês, participar. É um sonho que nós estamos realizando. Vocês têm uma história maravilhosa da música sertaneja. É referência para todos nós. Obrigado por essa oportunidade de cantar com vocês. Obrigado,
0: obrigado, gente. Obrigado.
2: Obrigado, beijo, gente.
0: Obrigado, viu? Fica com Deus.
2: Obrigado.
3: Fortaleza FM informa a hora certa. 1:33.
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1: 1 hora e 48 minutos.

0: Valeu, Felipe.
1: Felipe Labre!
2: Valeu, mano.
1: Muito obrigado, irmão.
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1: 2 horas e 1 minuto.

0: Que emoção muito grande ter recebido o convite de vocês para participar desse DVD, cara. Toda 80% das pingas que eu já bebi foi por causa desses cabos aqui, ó. Só eu não, vocês também, né? Obrigado a vocês pelo convite.
1: Obrigado, Leonardo.

0: segura, rapaz.
1: Fortaleza FM informa a hora certa.
2: 2 horas e 15 minutos.

0: Tomara.
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1: 2 horas e 30 minutos.

0: gostoso.
1: Delícia, hein?
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1: 2 horas e 45 minutos.

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1: 3:17.
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1: 3:30.
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0: Muito obrigado.
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3: Fortaleza FM informa a hora certa.
4: 3 horas e 45 minutos.
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1: 4 horas e 15 minutos.

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1: 4 horas e 33 minutos.

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1: 4 horas e 46 minutos.

0: Airone, tem jeito não.
1: Obrigado, lindona. Obrigado, Deus abençoe.
0: Muito obrigada.
1: Que alegria ter você aqui nesse projeto lindo.
0: Feliz demais.
2: Fortaleza FM informa a hora certa.
3: 5 horas e 15 minutos.

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1: 5 horas e 32 minutos.

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1: 5:47.
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3: 6 horas e 1 minuto.

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0: Vai fechando a cordona, companheiro.
1: Obrigado.

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2: 6 horas e 20 minutos.

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1: Fortaleza FM, informa a hora certa.
2: 6 horas e 31 minutos.

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3: Fortaleza FM informa a hora certa.
4: 6:45.
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2: Fortaleza FM, informa a hora certa.
3: 7 horas.

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5: Fortaleza FM informa a hora certa.
6: 7 horas e 17 minutos.

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2: 7 horas e 31 minutos.

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3: Fortaleza FM informa a hora certa.
4: 7 horas e 46 minutos.

0: 这怎么是中国菜呢？
1: 我不老来了。
0: 不，我四川了。

0: de Uruguaiana.
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5: 8 horas e 4 minutos.

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5: Fortaleza FM informa a hora certa.
6: 8 horas e 17 minutos.

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4: 8:34.
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7: 8 horas e 49 minutos.

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4: 9 horas e 5 minutos.

0: uma artista mais do que maravilhosa. Você sabe que eu sou seu fã desde muitos e muitos e muitos anos. Estou tendo a oportunidade hoje de realizar um grande sonho de poder cantar com você. E um sonho de uma irmã que eu tive e que infelizmente não está mais entre nós. Que com certeza você tem muitos fãs pelo Brasil inteiro. Mas essa pessoa era sua fã número um. Eu quero dedicar essa minha participação à Meirinha, que é minha irmã, que já não está mais entre nós, mas que me fez te amar ainda mais do que eu já amava. Parabéns.
1: Muito obrigada.

0: Valeu, gente.
1: Obrigada.
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4: 9 horas e 21 minutos.
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3: 9 horas e 32 minutos.

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4: Fortaleza FM informa a hora certa.
5: 9:49.
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Muito, muito bom dia, muito bom dia. Você, homem do campo, amigo trabalhador, você, dona de casa, você que tá ligadinho conosco, curtindo a Fortaleza FM 87.9. Essa é nossa, essa é daqui, essa é a sua rádio, a sua sintonia, aqui na Fortaleza FM 87.9. 100% documentada, 100% aqui em Cambará do Sul. A nossa rádio local é Fortaleza FM 87.9 e o programa é Show da Manhã. Show da Manhã chegando, trazendo muita música boa, muita interatividade, algumas notícias para você aqui na nossa Fortaleza FM. Este amigo que vos fala, Silvio Moraes, trazendo aqui aquele costado especial, os nossos apoiadores cultural que apoio e que confio no trabalho da nossa Fortaleza FM 87.9. Meu amigo, minha amiga, você pode ligar, você pode participar comigo. Vamos até o meio-dia, faltando 8 minutinhos para as 10, 8 minutinhos para as 10, terça-feira, 14 de julho. É, meu amigo, 10 graus é a temperatura agora, neste instante, aqui nos estúdios da Fortaleza FM, 100% a umidade relativa do ar, bastante úmido, né? O tempo vai aí com o sol, né? Entre nuvens no nosso Cambará do Sul, mas tá bom demais, né, gente? Tá especial, tá espetacular, tá ótimo. Bom dia, bom dia! É, hoje terça-feira, bom demais, bom demais. Vamos lá, você liga, você participa comigo, manda sua música, peça sua música que a gente vai tocar pra você aqui, né? Tá tudo ligado, tudo sintonizado, bom demais, né, gente? Então o WhatsApp é 99996, tá? Vamos lá, vamos repetir, 99637-9832. Esse é o WhatsApp aqui, individual aqui da nossa rádio, tá bom, gente? Este é o que você pode pedir a sua mensagem, né, pessoal? Ligadinho comigo na Vila Boa Esperança, obrigado pela audiência, né? Obrigado pela audiência, a Fabiane Santos. No próximo bloco, Fabiane, já vou rodar a música que você me pediu, tá bom? A Fabiane já tá sintonizadinha conosco, diz que gosta muito de ouvir a nossa rádio. Obrigado aí pelo carinho, Fabiane, fica junto conosco aí, vamos até o meio-dia com muita música boa e trazendo aqui os pedidos musicais, né? Se você quiser fazer uma mensagem, mandar um abraço, pode mandar aqui que a gente vai transmitir com muito amor e carinho e muito respeito aos nossos ouvintes. Obrigado, Fabiane, pela tua sintonia. Logo, logo já roda a tua música, tá bom? Vou procurar aqui, tá bom? Tá ligadinho comigo também a Daniele Garibaldi, ali na loja da Leia, né? Tá me pedindo aqui com Joca Martins, né? Lembrança, bom demais. Fica tranquila aí, Daniela, que no próximo bloco eu já... tá ligadinho comigo também a Daniele Garibaldi, ali na loja da Leia, né? Tá me pedindo aqui com Joca Martins, né? Lembrança.

Senhor, por mais esse dia, por mais esta terça-feira, por mais esse único dia, terça-feira, 14 de julho de 2026, nunca haverá outro igual. E nós te agradecemos por este único dia, esta única terça-feira de 14 de julho de 2026. Obrigado, meu Deus. Obrigado pela minha audiência. Obrigado pelo carinho dos nossos apoiadores e os nossos ouvintes. Obrigado por mais uma oportunidade, não é mesmo? Então a gente agradece e vem aí Ana Borges. Obrigado, meu Deus. Na sequência eu trago Amado Batista e Simone e Simária, Folha Seca. Na terceira do bloco, Bonde do Forró, Sentimento Louco. No próximo bloco eu já atendo o pedido da Fabiane Santos, na Boa Esperança, que tá ligadinha comigo, e também da Daniele Garibaldi, que tá ali na Loja da Leia, fazendo este costado conosco aqui no Apoio Cultural. Bom dia para você, 9h56.

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2: Fortaleza FM, informa a hora certa.
3: 10 horas e 2 minutos.
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5: As inscrições para residência em área profissional da saúde pelo Exame Nacional de Residência, ENARE, seguem abertas até esta quarta-feira, dia 15. O processo seletivo oferece mais de 5.900 vagas em programas uniprofissionais e multiprofissionais distribuídos por 158 instituições. As inscrições devem ser feitas exclusivamente pela internet. A taxa de participação é de R$ 220,00 para todas as profissões contempladas. As provas estão marcadas para 13 de setembro e serão aplicadas em 60 cidades, entre capitais e municípios do interior. Há vagas para profissionais de biologia, biomedicina, educação física, enfermagem, farmácia, física médica, fisioterapia, fonoaudiologia, medicina veterinária, nutrição, odontologia, psicologia, saúde coletiva, serviço social e terapia ocupacional. Mais informações sobre processos seletivos estão disponíveis no site gov.br/HUBrasil. Com redação de Diego Freitas, da agência Rádio Gov em Brasília, Gilson Santa Fé.

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1: As redes estaduais e municipais de ensino têm até quarta-feira, dia 15, para preencher o diagnóstico da equidade. O envio deve ser feito pelo módulo Política Nacional de Equidade, Educação para as Relações Étnicos-Raciais e Educação Escolar Quilombola, o PNERC, do Sistema Integrado de Monitoramento, Execução e Controle do Ministério da Educação, SIMEC. O não envio das informações no sistema SIMEC poderá inviabilizar o repasse de emendas parlamentares federais operacionalizadas no âmbito do Plano de Ações Articuladas PAR. Mais informações em cimec.mec.gov.br. Com redação de Thaísa Vitória, da Agência Rádio Gov em Brasília, Luciano Seixas.

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Muito bem, gente, vamos prosseguindo, 10 horas e 12 minutos, hoje terça-feira, 14 de julho. Então, aqui na ponta da agulha já, né, o pessoal que estão ligadinho comigo aí, né, eu vou trazendo aqui, deixa eu me achar aqui rapidinho. Então, a da Fabiane Santos me pediu aí com Jonathan Pacheco, né, Jonathan Pacheco, eu vou trazendo para ela aqui. Então, Fabiane, vou trazendo para ti aqui, ó, Jonathan Pacheco, Um Anjo na Balada. Vou trazendo aí, né? E o Jonathan Pacheco que vai estar em Cambará do Sul, minha gente. É, vai estar em Cambará do Sul, olha só, no Grêmio Esportivo Cambará, dia 17 de julho de 2026, né? Às 23 horas, né? 6 horas de baile, né? O Jonathan Pacheco vai estar animando aí o segundo arraiá dos Quênios, né? Que é um... Aqui tá, deixa eu ver aqui a organização, né, direitinho. Veja bem, ó, tá na contagem regressiva, né, para o Rico Bailão. Não é obrigatório o uso de traje caipira, tá bom, gente? Fica no Grêmio Esportivo Cambará. Sabe onde fica? Lá na nossa Celulose Cambará. Ah, então fica lá, Grêmio Esportivo Cambará, às 23 horas. Ingressos antecipados aí a R$60, 6 horas de baile, é o segundo arraiá dos Canyons, né, com Jonathan Pacheco, né, e o baile do Dream, é, tem aí também, né, gente. Então, tá aí o pessoal, né, aí a Fabiane me mandou o cartaz aqui, né, a Fabiane Santos tá ligadinha comigo na Boa Esperança, tá? Vamos ver ali, então, vamos tocar aqui, então, pra ti, Fabiane, tá na ponta da agulha, então, na sequência eu trago o Joca Martins, Última Lembrança, pedida da Daniele Garibaldi também, que tá ligadinha comigo, e na sequência, a terceira do bloco, eu trago aí Ana Castelo, Rodeio no Texas. Vamos ouvir quando são 10h14, minha gente, 10h14, bom dia, e o tempo, ó... Voa, né? Vai rápido, rápido, rápido. Vamos ouvir música então.

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6: Fortaleza FM informa a hora certa.
7: 10:24.
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9: O biodiesel é um combustível renovável que desde 2004 vem sendo misturado ao diesel no país. E para cumprir a lei que prevê a diminuição da dependência do petróleo, o Ministério de Minas e Energia está coordenando estudos em parceria com instituições de pesquisa. Um deles é o aumento do biocombustível ao diesel, que hoje está em 15%. E nesta segunda-feira, começou o Programa Nacional de Testes do Biodiesel no Instituto Mauá de Tecnologia, em São Caetano do Sul, no estado de São Paulo. De acordo com o ministro de Minas e Energia, Alexandre Silveira, essa é uma fase essencial para a mudança obrigatória nas porcentagens dos combustíveis prevista na lei.
10: Nós não podemos avançar sem que esses testes sejam feitos.
9: A Lei do Combustível do Futuro prevê o aumento de biodiesel e etanol, produzidos a partir de matéria-prima renovável, como cana-de-açúcar, milho, soja, mamona, entre outros, o etanol e o biodiesel colaboram para a diversificação da matriz energética e redução das emissões de gases do efeito estufa. Para isso, uma rede nacional de pesquisa mobiliza 30 milhões de reais em 3 anos, unindo ministérios, a agência reguladora e 18 laboratórios. O presidente da Associação Brasileira de Engenharia Automotiva, Marcos Vinícius Aguiar, destacou a capacidade brasileira de produzir combustíveis limpos.
11: Aqui nós estamos participando junto com o governo, junto com o setor privado, montadoras, fornecedores, produtores de biocombustíveis, para fazer uma série de testes para que as misturas sejam validadas. O Brasil está indo para a hibridização, veículos híbridos, sejam a combustão interna de passageiros a etanol, sejam pesados de biodiesel.
9: O Centro de Pesquisas do Instituto Mauá de Tecnologia comprovou a viabilidade técnica do E30, que usa 30% de etanol anidro na gasolina atualmente comercializada no Brasil. Agora, o objetivo é testar a adição de até 25% de biodiesel no diesel. A lei ainda prevê o uso de combustível sustentável também na aviação. Reportagem Luciana Colares de Holanda.
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4: Fortaleza FM informa a hora certa.
5: 10 horas e 35 minutos.
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7: Carolina tem 7 anos e hoje está cheia de saúde. A mãe dela, a empresária Thaís Moraes, conta que a menina nasceu prematura e precisou passar os primeiros dias de vida na UTI. Depois da alta, manter a caderneta de vacinação em dia se tornou uma das prioridades da família.
8: Saiu do hospital, a primeira coisa que a gente fez foi providenciar as vacinas, né, de acordo com a idade dela. Então a gente sempre teve essa preocupação, principalmente porque ela nasceu prematura.
7: As vacinas estimulam o organismo a criar defesas contra vírus e bactérias, ajudando a prevenir doenças. Elas são importantes em todas as fases da vida, mas têm um papel fundamental na infância, quando o sistema imunológico ainda está em desenvolvimento. A primeira vacina que o bebê recebe pelo Sistema Único de Saúde é a BCG. Na rede pública, ela é aplicada ainda na maternidade e protege contra as formas graves da tuberculose, mas o calendário infantil inclui várias outras vacinas nos primeiros anos de vida. É o que destaca Ana Catarina Araújo, diretora substituta do Departamento do Programa Nacional de Imunizações do Ministério da Saúde.
9: Nós temos vacina que protege, a vacina BCG e a vacina hepatite B, que devem ser feitas ainda na maternidade, que são vacinas que protegem para a hepatite, para as formas graves da tuberculose, como vacina contra poliomielite, difteria, tétano, coqueluche, pneumonia, meningites, hepatite A, sarampo, cachumba, rubéola, a varicela, e nós temos hoje um calendário bastante robusto.
7: É importante que cada vacina seja aplicada na idade recomendada, mas se alguma dose ficou para trás, ainda é possível atualizar a caderneta. Basta procurar a unidade de saúde mais próxima, como explica o presidente do Departamento de Imunizações da Sociedade Brasileira de Pediatria, Eduardo Jorge.
10: Pais que estão com o calendário atrasado, vamos lá procurar o posto de saúde, atualizar o calendário dos bebês e de todas as ações básicas de saúde, a vacinação é aquela que representa a melhor evidência, o melhor custo-benefício.
7: Para manter a carteira de vacinação em dia e consultar as doses aplicadas, basta acessar meususdigital.saude.gov.br. O Calendário Nacional de Vacinação também pode ser consultado diretamente no site do Ministério da Saúde, em saude.gov.br. Para acessar as informações, é preciso ter uma conta na plataforma gov.br. Reportagem Márcia Fernandes.

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0: Muito bem, gente, vamos prosseguindo então aqui na nossa Fortaleza FM 87.9, programa Show da Manhã. 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Fala com as meninas ali, estão ligadinho conosco aí, curtindo a Fortaleza FM 87.9, né? E elas estão ligadinho conosco ali. Um abraço aí para todas as meninas, né, que estão ligadinha, curtindo a Fortaleza FM 87.9, a sua, a nossa rádio de Cambará do Sul, né, pessoal? Então, a gente vem trazendo aqui muita música boa, você tá ligadinho conosco, que a gente traz as ofertas dos nossos parceiros, nossos amigos, né, e apoiadores cultural que fazem o costado conosco aqui no nosso programa. 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E assim a gente vai fazendo a programação da nossa manhã aqui na Fortaleza FM 87.9. Você sintoniza, você pede a sua música também, manda o seu WhatsApp aí, ó, 996-379832, gente. É o número aqui para você fazer os seus pedidos musicais. Eu vou trazendo para você agora, manda o seu WhatsApp aí, ó, 996-379832, gente. É o número aqui para você fazer os seus pedidos musicais. Eu vou trazendo para você agora, na sequência aqui, rapidinho, quando são 10 horas e 45 minutos... Eu vou trazendo a previsão do tempo para você aqui na Fortaleza FM 87.9.
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0: Vamos trazendo a previsão do tempo então para você. Terça-feira será de sol entre

0: Entre nuvens e baixas temperaturas no Rio Grande do Sul, massa de ar frio que atua no território gaúcho garante amanhecer gelado, com chance de geada. Então veja bem que a nebulosidade diminui. O sol aparece em todo o Rio Grande do Sul nesta terça-feira, dia 14. Haverá momentos de céu claro e no decorrer do dia. Porém, alguns pontos do estado ainda podem esperar pela presença de nuvens. A massa de ar frio, que ainda atua no território gaúcho, traz um amanhecer de baixas temperaturas e pode gear em baixadas das áreas mais altas da metade norte. O ar mais quente gradualmente começa a ingressar ao longo desta terça-feira e eleva bastante a temperatura à tarde em relação à segunda-feira, com máximas amenas e agradáveis. Preste atenção aqui, ó. São José dos Ausentes, a mínima de hoje foi de 0, a máxima de 15 graus. Vacaria, a mínima de hoje, 2 graus e a máxima de 16 graus. Passo Fundo, a mínima de 5, máxima de 18. E Caxias do Sul, a mínima de 5, máxima de 19. No litoral gaúcho, como Torres, mínima de 8, máxima de 20. E Capão da Canoa aí, mínima de 9 e máxima de 19 graus. Para nós não aumenta muito a temperatura, né, gente? Para nós tá normal, né? Mas aí nós temos, por exemplo, a máxima que chega no Rio Grande do Sul hoje é em Santa Rosa, de 22 graus. A máxima, né? O resto aí, a Uruguaiana, 20 graus. Santa Cruz, 20. Santiago, 21 graus. Santa Cruz do Sul, 21 graus. Santa Maria, 21, máximo. Então, o máximo das temperaturas para hoje no Rio Grande do Sul é de 21 graus. Tá bom, gente? Então, a gente vai trazendo aí, ó, a previsão do tempo para terça-feira. Hoje, então, é de, né, tempo bom, né? Sol e nuvens, né? Sol e nuvens, né, aqui nos campos de cima da serra. Hoje, terça-feira, quarta e quinta-feira. Na sexta-feira, meu amigo, é chuva, é sol, chuva e raio. Meu Deus do céu. É, sol, chuva e raio, tá marcando pra sexta, sábado, domingo e segunda-feira. Teremos um final de semana aí com chuva, né? E hoje, dia 14 do 7, né, a lua é nova. A lua é nova. O sol nasceu aí às 7 horas e 19 minutos e se põe às 17h43 minutos, se põe o sol. Tá bom, gente? Então, hoje, lua nova, do dia 14, né, até o dia 21 do 7. Depois, 21 entra a crescente. Mas hoje é lua nova. Tá bom? Vamos lá, gente. Vamos prosseguindo aqui na Fortaleza FM 87.9, a sua, a nossa rádio. Eu trago Anésia Lima, Deus Está Aqui. Na sequência, banda Doce Pecado, Briga de Egos. E depois, Guilherme Silva, Barquinha de Ouro. Vamos ouvir quando são exatamente 10h48. Mas vem aí os nossos apoiadores cultural em primeiro. Tá bueno? Que faz o costado aqui. A gente tem que obedecer a ordem cronológica. Bom dia.
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7: 10 horas e 50 minutos.

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1: Para se inscreverem no FIES, os candidatos interessados devem entrar no Portal Único de Acesso ao Ensino Superior. Ao todo, serão oferecidas 44.867 vagas para o segundo semestre. Além desse quantitativo, o MEC vai oferecer todas as vagas que não forem ocupadas.

por pessoa de até meio salário mínimo inscritos de forma ativa no CadÚnico. Os pré-selecionados nessa modalidade poderão solicitar financiamento integral, cobrindo todos os encargos educacionais, e ficam dispensados de comprovar renda diretamente na instituição de ensino. De acordo com o cronograma, o período de inscrições vai de 14 a 17 de julho no Portal Único de Acesso ao Ensino Superior. O candidato precisa ter conta gov.br e preencher os requisitos para participar do programa. O resultado sai no dia 30 de julho. Mais informações em acessounico.mec.gov.br/fies ou ligue para 0800 61 61 61. Reportagem Edinaldo Júnior.

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3: Fortaleza FM informa a hora certa.
4: 11:05.
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6: O Instituto de Aeronáutica e Espaço apresentou a integrantes do governo federal a primeira unidade de geração de energia elétrica movida a etanol com turbina a gás, totalmente desenvolvida no país. A unidade é capaz de gerar 1 megawatt de potência, energia suficiente para abastecer aproximadamente 3.600 residências. Como destacou o ministro de Minas e Energia, Alexandre Silveira, a turbina pode ajudar a levar energia elétrica de fontes renováveis a regiões remotas do país.
7: Nós temos 196 unidades isoladas na Amazônia. E isso na composição da conta de energia custa 12 bilhões e 600 milhões de reais de óleo diesel por ano.
6: De acordo com o tenente brigadeiro do ar, Marcelo Damasceno, comandante da aeronáutica, a turbina desenvolvida para o projeto pode ser utilizada também em projetos de segurança nacional.
8: Ela foi concebida para proporcionar rápido transporte, instalação e operação em localidades remotas, em cenários de calamidade ou sempre que se fizer necessária uma fonte confiável de energia. É igualmente capaz de impulsionar o desenvolvimento de sistemas propulsivos para aviões, drones e outras plataformas aeroespaciais militares e civis de interesse estratégico para o Estado brasileiro.
6: Foram investidos no projeto cerca de 134 milhões de reais do Fundo Nacional de Desenvolvimento Científico e Tecnológico. O projeto foi desenvolvido em parceria com a iniciativa privada. Reportagem Luana Karen.

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0: Muito bem, gente, vamos prosseguindo então aqui na nossa Fortaleza FM 87.9, programa Show da Manhã. Vou trazendo aqui rapidinho para você, ó, uma atenção redobrada ao pessoal que está sentido a Cambará do Sul, a Vila Oswaldo Crefe, a Vila Santana, né, ou seja, a Picada e a Raia. Tem gado na pista, né, vacas na estrada, antes do sol da meia-noite, sentido a Cambará do Sul, Picada, tá bom, gente? É bem no top do morro ali, no que tô, desce o morrinho, tem vacas no asfalto aí, tem gado no asfalto, tá, gente? Vamos com cuidado, evitem acidente, né? Então, você que é proprietário, você que, né, que é dono dos animais aí, cuide, gente, cuide, não deixe animais na estrada, porque é perigoso causar acidentes, né? Eu já tenho experiência, eu já várias vezes me acidentei aí com gado na pista, né? Gado, animais, é muito perigoso na pista, tá bom? Então, atenção redobrada aos motoristas, né, que estão se deslocando de Cambará do Sul para Picada, para Raia, né? Tem ali perto da... antes do sol da meia-noite, né, sentido a Cambará do Sul aí, a Picada, você tem animais, tem vaca na pista, tá bom? Pessoal, também fique atenção redobrada na estrada que vai também ao Quênio Fortaleza, né? Principalmente os nossos turistas, nossos visitantes, sempre tem gado na pista ali também, né? E sem contar também que tem caminhões pesados, né, carregando madeira ali, saída de caminhões pesados, máquinas pesadas na estrada aí que liga o Quênio Fortaleza a Cambará do Sul, que liga Cambará do Sul ao Quênio Fortaleza, tá bom, gente? Então fique atento, fiquem, né, com atenção redobrada, perigoso, gado na pista e também na estrada. Também o pessoal que vai, né, que frequenta aqui a estrada do Faxinal, né, a estrada do Faxinal aqui, né, tá interrompida devido a construção do asfalto ali na Serra do Faxinal, mas mesmo assim você que trafega, né, neste período até o Quênio Itaimbezinho, você tem máquinas trabalhando, muita atenção também, gente, vai com cuidado, vai devagar, porque tem máquinas trabalhando, tem pessoas trabalhando, fiquem atentos. Então, vou trazendo então agora na íntegra aqui para você a previsão do tempo e a temperatura novamente para você, na voz do nosso Ronaldo Coutinho.
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0: Vamos trazendo aqui para você então como vai o tempo e a temperatura, tá bom? Aqui na voz de Ronaldo Coutinho. Deixa eu trazer aqui rapidinho para você neste momento.
2: Bom dia. É, o tempo segue bom, frio, né? Mínimas que vão ficar baixas aí na região. Provavelmente vamos ter mínimas aí na faixa de 1 a 4, 0 a 3, dependendo do local. Aonde não tiver nevoeiro, tem alguma geada, alguma coisinha nesse sentido, mas geralmente o nevoeiro acaba atrapalhando. Às vezes até forma geada e depois vem o nevoeiro e derrete tudo. A tendência, então, nessa terça-feira é de frio bem acentuado na região. A temperatura à tarde não passa muito dos 15, 17 graus, pouquinho mais, pouquinho menos. Na quarta, ainda depois vem o nevoeiro e derrete tudo. A tendência, então, nessa terça-feira é de frio bem acentuado na região. A temperatura à tarde não passa muito dos 15, 17 graus, pouquinho mais, pouquinho menos. Na quarta ainda faz frio, de 4 a 7 graus, e à tarde já pode chegar ou passar dos 20. Então, aos pouquinhos vai subindo a temperatura. Na quinta-feira, também friozinho de manhã, esquenta de tarde, mesma coisa na sexta. E no sábado? Sábado fica mais quente. Quinta, sexta e sábado fica mais quente à tarde. Provável chuva no domingo. Da Climatel, Ronaldo Coutinho.
0: Então aí está a previsão do tempo, né, gente? Aí na voz de Ronaldo Coutinho, meteorologista. Né? Então vou trazendo agora na sequência, quando são 11 horas e 16 minutos, eu trago para você, né, os nossos apoiadores cultural primeiro. Na sequência, as portas vão se abrir com Suelen Lima, Alana Tavares, Amor Não Tem Preço, e Alemão do Forró, Eu Amo Você. 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Vamos trazendo então aqui agora, né, os nossos apoiadores cultural, e eu volto já já trazendo aí música para você.
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1: Fortaleza FM informa a hora certa.
4: 11 horas e 22 minutos.
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1: A primeira turbina a gás para geração de energia elétrica movida a etanol desenvolvida no Brasil foi apresentada no campus do Centro Técnico Aeroespacial, CTA, em São José dos Campos, São Paulo, nesta segunda-feira, dia 13. Com capacidade para gerar 1 megawatt de potência, o equipamento pode fornecer eletricidade para cerca de 3.600 residências. O funcionamento é parecido com o de um motor de avião. A diferença é que, em vez de impulsionar uma aeronave, a queima do etanol produz gases quentes que movimentam uma turbina ligada a um gerador de energia. Todo o sistema transforma a energia do combustível em eletricidade. A estrutura foi montada em 2 contêineres. Um abriga componentes mecânicos, como a turbina, tanques e tubulações. O outro reúne todos os sistemas elétricos, como painéis de controle e distribuição. O formato facilita o transporte, a instalação e a operação em diferentes localidades. Com redação de Thaísa Vitória, da agência Rádio Gov em Brasília, Luciano Seixas.

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5: Fortaleza FM. Informa a hora certa.
6: 11 horas e 34 minutos.
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8: O Programa Nacional de Testes do Biodiesel entrou nesta segunda-feira em uma nova fase operacional. Nesta nova etapa, estudos vão avaliar a viabilidade técnica de elevar a mistura obrigatória do biodiesel ao diesel dos atuais 15%, chamado de B15, para percentuais entre 16% e 25%. Essa elevação já tem autorização prevista na Lei do Combustível do Futuro. Os testes do biodiesel e do etanol serão conduzidos pelo Instituto Mauá de Tecnologia, que executa parte dos ensaios previstos e coordena tecnicamente outros laboratórios participantes. A partir deles, as informações sobre a segurança do aumento da quantidade de biodiesel no diesel serão fornecidas ao Conselho Nacional de Política Energética, que decidirá sobre o novo percentual a ser aplicado. Nesta etapa, serão testados fatores como desempenho, consumo, emissões e durabilidade dos motores que utilizam o combustível. Também são observados estabilidade, armazenamento, transporte e qualidade das misturas ao longo da cadeia logística brasileira. Os testes estão previstos para começar em agosto desse ano e deverão ser concluídos em fevereiro de 2027. Além dos estudos sobre biodiesel, o Instituto Mauá participa das avaliações relacionadas à ampliação da mistura do etanol anidro na gasolina. Da Agência Rádio Gov em Brasília, Mariana Jungmann.

0: Obrigado, meu povo, obrigado.
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2: Vamos que vamos, né, gente? 11h39, 13 graus e a temperatura, 86% a umidade relativa do ar. 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Tá bueno, gente? 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Um forte abraço. Vamos lá, gente, eu vou trazendo canção e louvor, Eu Tenho um Dono. Na sequência, Valéria Barros, Por Que Brigamos? É, churrasco, cerveja e viola. Também eu trago na sequência, Traia Véia, Toque de Mágica. Vamos ouvir quando são 11h42, gente. 11h42. Bom dia pra você.

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3: Fortaleza FM informa a hora certa.
4: 11 horas e 47 minutos.
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7: O Sistema CNA Senar vai promover em São Paulo, dia 25 de agosto, o evento Agenda Brasil, Crescimento, Emprego e Competitividade. Objetivo: debater temas econômicos e institucionais que impactam não só o setor agropecuário, mas toda a sociedade brasileira. Estão previstos dois painéis de debates. No primeiro, o tema será responsabilidade fiscal. O segundo painel vai tratar de produtividade e emprego, novas diretrizes para as políticas públicas. No evento, a CNA vai apresentar dados inéditos de dois estudos encomendados pela Confederação que servirão de base para as discussões e para a construção de propostas relacionadas a temas estratégicos para o desenvolvimento do setor agropecuário e do próprio país. Da Rádio Agência CNA Senar, Estevão Damásio.

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1: A Agência Nacional do Petróleo, Gás Natural e Biocombustíveis, ANP, lançou o aplicativo ANP Com Você Postos. A ferramenta permite consultar informações sobre postos de combustíveis e registrar denúncias, inclusive sobre suspeita de preço abusivo. O usuário pode localizar os postos mais próximos por meio do aparelho ou fazer a busca por cidade. Também é possível pesquisar um estabelecimento pelo número do CNPJ. O aplicativo apresenta dados como endereço, produtos comercializados, autorização de funcionamento, origem do combustível e resultados de fiscalizações e análises de qualidade realizadas nos últimos 5 anos. Também permite o envio de denúncias sobre possíveis irregularidades. Para saber mais, acesse anpcomvocepostos.anp.gov.br. Com redação de Diego Freitas, da Agência Rádio Gov em Brasília, José Carlos Andrade.

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1: Pacientes de 2 a 18 anos incompletos com diabetes tipo 1 e pessoas com 70 anos ou mais com diabetes tipo 1 ou tipo 2 já podem ter acesso à insulina glargina pelo Sistema Único de Saúde, o SUS. A oferta ocorre de forma gradual em todo o país. O acesso ao medicamento depende de avaliação clínica e prescrição médica. Para solicitar a substituição da insulina NPH pela insulina glargina, o paciente ou responsável deve procurar a Unidade Básica de Saúde, UBS, mais próxima com a receita médica emitida e carimbada. Durante o atendimento, a equipe de saúde avalia a possibilidade de mudança do tratamento e orienta sobre a aplicação e o armazenamento do medicamento. Também são fornecidas canetas reutilizáveis e agulhas para a administração da insulina. Com redação de Diego Freitas, da Agência Rádio Gov em Brasília, José Carlos Andrade.
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3: Muito bem, gente, estamos chegando ao término do nosso programa Show da Manhã, mais um amanhã que se passou. Muito bom a sua companhia. Foi um prazer estar com vocês nesta manhã maravilhosa de quarta-feira, aqui em Cambará do Sul, pela sua, pela nossa Fortaleza FM 87.9. Aquele abraço do tamanho do Rio Grande. Que Deus o abençoe a todos, tenham todos um ótimo almoço, tá bom? Vem aí o programa Abençoando a Sua Família, tá? A partir do meio-dia, eu vou deixar aqui Damares na mesa do rei e logo em seguida a gente volta aí trazendo a bênção do Senhor para a tua casa, para o teu lar, para a tua família. Não sai daí, eu volto já com a oração da fé. Fui, tchau, fiquem todos com Deus.
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0: Fortaleza FM informa a hora certa.
1: Meio-dia e 4 minutos.
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4: Muito, muito boa tarde, você querido ouvinte que está ligadinho conosco pela Fortaleza FM 87.9. Está entrando no ar o programa Abençoando a Sua Família. E estamos aqui, eu, Pastor Silvio, quero te abençoar neste princípio de tarde, começando com a oração da fé. Mas eu preciso antes trazer uma palavra de Deus ao teu coração. Mas enquanto isso, eu te peço agora, prepara aquele copo com água, coloca aí diante do seu rádio, para nós orarmos e abençoarmos a tua casa, o teu lar, a tua família, o teu dia, o teu trabalho. Porque eu creio que o Senhor Jesus Cristo é o nosso Senhor, o nosso Deus, que está acima de todas as coisas. Não importa, né, a luta que você enfrenta, a dificuldade que você passa, mas eu quero te dizer, Jesus Cristo é o Senhor e Ele sabe todas as coisas. Confia nele, porque Ele é o caminho verdadeiro que te trará grandes vitórias. Então anda neste caminho, porque o caminho de Cristo não há engano, não há dor, não há sofrimento, não há dificuldade que o Senhor não possa sanar na sua vida. Então eu quero que você ouça a palavra de Deus neste momento comigo, o qual eu quero ler um salmo juntamente com você.
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4: vamos trazer a você então a palavra. Está no salmo de número 84. Salmos de número 84. Que diz assim a palavra de Deus: como é agradável o lugar da tua habitação, Senhor dos exércitos. A minha alma nela e até desfalece pelos átrios do Senhor. O meu coração e o meu corpo cantam de alegria ao Deus vivo. Até o pardal achou um lar e a andorinha um ninho para si, para abrigar os seus filhotes. Um lugar perto do teu altar. O Senhor dos Exércitos, meu Rei e meu Deus. Como são felizes os que habitam em tua casa. Louvam-te sem cessar. Como são felizes os que em ti encontram força e os que são peregrinos de coração. Ao passarem pelo vale de Baca, fazem dele um lugar de fontes, as chuvas de outono também o enchem de cisternas. Prosseguem o caminho da força, né, em força, até que cada um se apresentem a Deus em Sião. Ouve a minha oração, ó Senhor Deus dos Exércitos. Escuta-me, ó Deus de Jacó. Olha, ó Deus, o que é nosso escudo e trata com bondade o teu ungido. Melhor é um dia nos teus átrios do que mil noutro lugar. Prefiro ficar à porta da casa do meu Deus e habitar nas tendas dos ímpios do que habitar na tenda dos ímpios. O Senhor Deus é sol e escudo. O Senhor concede favor e honra. Não recusa nenhum bem aos que vivem com integridade. Ó Senhor dos Exércitos, como é feliz aquele que em ti confia. Amém, meu amado irmão, minha amada irmã, meu querido ouvinte. Que Deus possa estar te abençoando neste dia. Tome posse destes salmos na tua vida a partir de agora. E creia que o Senhor Jesus Cristo é aquele que pode operar o milagre que você almeja. Vamos orar, vamos falar com Deus?
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4: meu Deus e meu Pai, em nome que é sobre todo nome, Jesus Cristo de Nazaré. Neste momento, ó Deus Pai Todo-Poderoso, eu coloco em Tua presença, ó glorioso e eterno Pai, esta casa, este lar, esta família, esta pessoa, Pai, que do outro lado do rádio ora comigo neste momento, que apresenta ao Senhor as circunstâncias da sua vida, o qual está enfrentando neste momento, o qual, Pai eterno, Tu sabes e conhece este coração, que reconhece, ó Deus querido, diante deste rádio que precisa de Ti. Papai eterno, em nome de Jesus Cristo, que estas crianças, este casal, esta esposa, este pai, este marido, esta mãe, neste momento, meu Deus, possa receber a Tua graça, a Tua compaixão e o Teu poder, Pai. Abençoando este lar, repreendendo toda a intriga, toda a fofoca, toda a traição, toda a mentira, repreendendo toda a doença, repreendendo todo o mal, pelo poder que há no Teu nome. Pai, nós declaramos a Tua grande vitória, a Tua grande bênção sobre a vida desta família, destas pessoas. Papai eterno, abençoa, Senhor, esta casa, desde o alicerce até a telha mais alta. Abençoa, Pai eterno, as pessoas que ali o reside dentro deste lar. Cobre eles com Teu sangue e livra eles de todo mal, todo perigo, pelo poder que há no nome de Jesus Cristo. Papai eterno, em nome de Jesus, repreenda esta doença. Eu repreendo, Senhor amado, este mal que tem agido na vida destas pessoas, trazendo dor, angústia e sofrimento. Seja repreendido agora na autoridade do nome de Jesus. Pai, esta pessoa que tem andado decepcionada, frustrada, depressiva, seja repreendido agora este mal pelo poder que há no nome de Jesus Cristo. Papai eterno, esta pessoa que tem chorado, que tem clamado, Senhor amado, em prol de uma solução, de uma causa, ó Senhor, que neste momento a Tua providência divina entre em ação agora em favor desta pessoa. Meu Deus Pai Todo-Poderoso, eu declaro, Senhor, a Tua cura, o Teu milagre, a Tua bonança sobre esta pessoa, sobre este lar, sobre esta família, pelo poder que há no Teu nome. Meu Deus Pai Todo-Poderoso, eu abençoo esta água, que esta vida, o beber desta água, não seja mais uma simples água, mas um remédio santo do Senhor, para que haja cura, haja, Seus amados, milagres, prodígios e maravilhas acontecendo agora, nesta pessoa, nesta família, neste lar, em nome de Jesus. Nós abençoamos, ó Deus querido, os nossos comércios de nossa cidade, ó Pai eterno, aos empresários, às autoridades do nosso município. Te pedimos, ó Deus, a Tua bênção, a Tua proteção. Derrama da Tua graça e do Teu poder sobre a nossa cidade de Cambará do Sul. Pai eterno, repreende todo espírito negativo do mal, que tem agido muitas vezes, Pai eterno, no oculto, ou Pai eterno, na calada da noite. Seja repreendido pelo poder que há no nome de Jesus, mas que a luz do Espírito Santo possa iluminar a nossa cidade de Cambará do Sul, a nossa comunidade cambaraense. Pai, onde houver um rádio ligado agora, uma pessoa me ouvindo, seja abençoado pelo poder que há no Teu santo nome. Assim eu declaro, Pai eterno, esta família guardada e blindada com o Teu sangue precioso. E em nome de Jesus Cristo, que haja vitória, que haja sucesso, que haja felicidade, que haja prosperidade, que haja união, que haja amor nesta casa, nesta família, em nome de Jesus. Assim, Pai eterno, abençoamos também estas vidas que são representadas por fotografias. Ô Pai eterno, abençoa também esta peça de roupa, que esta vida, ao vestir desta peça de roupa, ou até mesmo beber desta água, receba o seu milagre agora, pelo poder que há no nome do Pai, do Filho e do Espírito Santo de Deus. Amém e amém, Jesus. Tome posse da sua bênção, tome posse da sua vitória. Beba desta água, se possível, vista a sua peça de roupa, porque está abençoado em nome de Jesus. Que Deus o abençoe a todos, fiquem na paz. Amanhã a gente volta neste mesmo horário, trazendo a oração da família em nome de Jesus. Deixo aqui Fernandinho, porque ele vive.

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2: Fortaleza FM informa a hora certa.
3: Meio-dia e 17 minutos.
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0: Aleluia. Aleluia. Levante suas mãos ao céu. Há uma presença tão doce de Deus neste lugar.
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5: Fortaleza FM informa a hora certa.
6: 12:38.

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4: 12:48.

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1: Fortaleza FM informa a hora certa.
2: 13 horas e 2 minutos.

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2: Fortaleza FM informa a hora certa.
3: 13 horas e 18 minutos.

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3: 13 horas e 33 minutos.

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2: Fortaleza FM informa a hora certa.
3: 13 horas e 46 minutos.

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2: 14 horas e 3 minutos.
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Pra quem não sabe, a dupla Jorge e Matheus tá hoje aqui gravando esse DVD comemorando 2 anos de dupla. De uma história que começa mais ou menos assim.

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4: Fortaleza FM informa a hora certa.
5: 14 horas e 19 minutos.

0: A rainha,
1: Marília Mendonça.
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1: Fortaleza FM informa a hora certa.
2: 14 horas e 35 minutos.

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4: 14 horas e 48 minutos.

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1: Fortaleza FM informa a hora certa.
2: 15 horas e 3 minutos.

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7: 15 horas e 20 minutos.

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5: Fortaleza FM informa a hora certa.
6: 15 horas e 34 minutos.

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1: 15 horas e 45 minutos.

Pra quem não sabe, a dupla Jorge e Matheus tá hoje aqui gravando esse DVD comemorando 2 anos de dupla. De uma história que começa mais ou menos assim.

0: Ed Brito Samuel, Eduardo Costa. Ah, moleque, essa música é bonita demais.
1: Então fica assim.

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1: Fortaleza FM informa a hora certa.
2: 16 horas e 6 minutos.

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2: Fortaleza FM informa a hora certa.
3: 16 horas e 17 minutos.

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4: 16 horas e 33 minutos.

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2: Fortaleza FM informa a hora certa.
3: 16 horas e 47 minutos.

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3: Fortaleza FM, informa a hora certa.
4: 17 horas e 5 minutos.

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2: Fortaleza FM informa a hora certa.
6: 17 horas e 21 minutos.

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4: Fortaleza FM, informa a hora certa.
5: 17 horas e 35 minutos.

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4: Fortaleza FM informa a hora certa.
5: 17 horas e 49 minutos.

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3: Fortaleza FM, informa a hora certa.
4: 18 horas e 2 minutos.

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0: não sou ninguém. Valeu, compas Fandangue.
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6: Fortaleza FM informa a hora certa.
7: 18 horas e 18 minutos.

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4: Fortaleza FM informa a hora certa.
5: 18 horas e 32 minutos.

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5: Fortaleza FM informa a hora certa.
6: 18:48.
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0: Tá legal, galera.
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3: Fortaleza FM, informa a hora certa.
4: 19 horas e 3 minutos.

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1: Fortaleza FM informa a hora certa.
2: 19 horas e 16 minutos.

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1: Fortaleza FM, informa a hora certa.
2: 19 horas e 31 minutos.

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3: Fortaleza FM informa a hora certa. 19h47.
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0: uma artista mais do que maravilhosa. Você sabe que eu sou seu fã desde muitos e muitos e muitos anos. Estou tendo a oportunidade hoje de realizar um grande sonho de poder cantar com você. E um sonho de uma irmã que eu tive e que infelizmente não está mais entre nós. Que com certeza você tem muitos fãs pelo Brasil inteiro, mas essa pessoa era sua fã número um. Eu quero dedicar essa minha participação à Meirinha, que é a minha irmã, que já não está mais entre nós, mas que me fez te amar ainda mais do que eu já amava. Parabéns.
1: Muito obrigada.
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3: Fortaleza FM informa a hora certa.
4: 20 horas e 19 minutos.

0: Valeu, gente.
1: Obrigada.
2: Oitenta e sete vírgula nove.

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1: 20 horas e 32 minutos.

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0: Fortaleza FM informa a hora certa.
1: 20 horas e 47 minutos.